0: tempo real em todo o país, é preciso superar desafios importantes de conectividade, de infraestrutura e do subfinanciamento do Sistema Único de Saúde.
1: O projeto que cria um sistema para acompanhar em tempo real o consumo, o abastecimento e o estoque de remédios e produtos para a saúde no SUS será enviado para a sanção presidencial e já pode virar lei. Da Rádio Câmara de Brasília, com informações de Antônio Vital, Marcelo Larcher.
2: Paulo Soares, do Podemos de São Paulo, trabalha em projeto para atualizar a tabela do SUS e melhorar o financiamento de santas casas e hospitais filantrópicos. O deputado afirma que a defasagem nos valores pagos por procedimentos médico-hospitalares compromete o funcionamento dessas unidades.
3: São santas casas vivendo no sufoco, são hospitais filantrópicos à beira da falência, são irmandades tentando entregar a chave para a promotoria para ver o que se faz com aquilo, porque não há uma sustentabilidade financeira daquilo tudo. Como é que se sustenta hoje uma santa casa, um hospital filantrópico, sendo que alguns dos procedimentos prestados ali dentro estão com a tabela defasada perante o SUS há 20, 23 anos?
4: Paulo Soares defende revisões periódicas da tabela para que os hospitais não dependam de negociações políticas pontuais. Ele também aponta que a medida pode ajudar a descentralizar atendimentos, reduzindo deslocamentos de pacientes de cidades menores para polos regionais.
5: Economia.
2: A Câmara aprovou o projeto que estabelece diretrizes para fortalecer a indústria brasileira com estímulos à inovação e à geração de empregos. Márcio Biolchi, do MDB do Rio Grande do Sul, apoia o texto que também busca reduzir a dependência de produtos e tecnologias estrangeiras.
4: Márcio Biolchi ressalta que, entre as medidas previstas, estão incentivos à produção nacional por meio de bens e serviços desenvolvidos no país. A proposta ainda reforça mecanismos de defesa da indústria brasileira diante de práticas comerciais consideradas prejudiciais no mercado internacional.
2: Delegado Caveira, do PL do Pará, apresentou o projeto para proteger consumidores que utilizam poços, cisternas ou outras fontes regulares de abastecimento de água. A proposta visa impedir que concessionárias obriguem esses usuários a desativar a fonte alternativa por existir rede pública disponível.
4: O texto de delegado Caveira também proíbe a cobrança de tarifa quando o serviço não é utilizado. De acordo com a proposta, nos imóveis abastecidos por fontes alternativas, a cobrança pelo esgoto deverá considerar o volume efetivamente medido ou outro método técnico de cálculo.
5: Transportes.
2: Projeto de Fernando Monteiro, do PSD de Pernambuco, pune concessionárias de aeroportos por atrasos e falhas em serviços. A proposta autoriza a Agência Nacional de Aviação Civil, a ANAC, a aplicar sanções a concessionárias que descumprirem indicadores de qualidade em etapas como desembarque e restituição de bagagens.
4: Pelo texto de Fernando Monteiro, as penalidades variam de advertências e multas até a caducidade da concessão em casos graves. Para o congressista, a medida protege o passageiro e garante a eficiência no atendimento pós-pouso.
5: Educação.
2: A Câmara aprovou a preferência no ProUni para candidatos afastados do convívio familiar. Conheça as medidas propostas com a repórter Paula Bittar.
6: A Comissão de Constituição e Justiça da Câmara aprovou uma proposta que dá prioridade em caso de empate na fase de pré-seleção do programa.

0: oportunidade de reconstruir suas histórias com dignidade e conquistar a independência financeira. A educação transforma vidas e quando formamos profissionais que superaram tantas adversidades, fortalecemos toda a nossa sociedade.
1: A proposta que dá prioridade em caso de empate na fase de pré-seleção do programa Universidade para Todos, o ProUni, a estudantes com histórico de afastamento do convívio familiar vem do Senado, onde já foi aprovada. Portanto, já pode seguir para a sanção presidencial, a menos que haja recurso para votação pelo plenário da Câmara. Da Rádio Câmara, de Brasília, Paula Bitar.
2: Felipe Francischini, do Podemos do Paraná, pede que a Câmara, com o apoio do Tribunal de Contas da União, fiscalize a aplicação de recursos da merenda escolar em Grajaú, no Maranhão. A ideia é apurar possíveis irregularidades em uma licitação de mais de 12 milhões de reais.
3: Para Felipe Francischini, há indícios de entrega de alimentos antes da conclusão da licitação e um aumento de mais de 500% no valor do contrato em relação ao ano anterior. Ele defende ainda a identificação dos responsáveis e eventual ressarcimento ao erário, caso as irregularidades sejam confirmadas.
2: A Câmara analisa projeto que altera a Lei de Diretrizes e Bases da Educação para garantir aos pais ou responsáveis o direito prioritário de orientar a formação moral e ética dos filhos. Márcio Onaiser, do Solidariedade do Maranhão, explica que o objetivo é exigir que as escolas deem transparência sobre temas sensíveis.
3: O texto de Márcio Onaiser proíbe que escolas imponham conteúdos que contrariem as convicções familiares ou façam direcionamento ideológico. De acordo com o autor, a medida não cria censura, mas reforça a parceria e o diálogo entre a família e a escola.
2: Termina agora o Jornal Câmara dos Deputados, produzido pela Rádio Câmara, com trabalhos técnicos de Everson Urani e a apresentação de José Carlos Andrade e Luciana Vieira. Uma boa noite para você.
3: Uma ótima noite. A Voz do Brasil está de volta na segunda-feira. Excelente fim de semana.
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0: ali também, senhoras e senhores.
1: Xande Avião, obrigado.
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0: Vitor Henrique!
1: Israel Rodolfo!
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0: carinho. Maravilhosa! Jojo Todinho!
1: Gostoso!
0: Linda!
2: Seu nome, telefone, também gente.

0: pode parecer loucura, mas eu acho que foi aquele sofazinho que fortaleceu o lance entre eu e ela, sabia?
1: Luan, sofazinho faz parte da vida de todo mundo, rapaz.
0: Todo mundo já teve.

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Oh, oh, oh. 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

Gente, vocês vieram! Obrigado, obrigado de verdade a cada um de vocês. Um novo ciclo termina para que outro recomece, né?

Estou muito feliz de estar recebendo o apoio das pessoas que realmente merecem o meu amor, que merecem o meu respeito e a minha atenção, que são vocês, tá? Sejam bem-vindos!

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0: Demais!
1: Obrigado, Mato Grosso!
0: Eita!
1: Obrigado, Matias!
2: Prazer obrigado, estar aqui Sampaio. Com você!
3: Obrigado, meu irmão!
0: Sampaio! Obrigado, que honra prazer, pra nós, viu?
3: Muito prazer.
0: 40 anos do Teodoro e Sampaio.
1: Coisa boa, coisa vocês bonita. Participando com a gente nos 40 anos, viu, Matão? Que você maravilha. Que conhece a luta, o trabalho.
0: Sei, é verdade. E você é um... Theo, você é um exemplo na nossa classe, na nossa música sertaneja. O trabalho que você faz a vida toda, incansável. Muito
1: obrigado.
0: E sempre com sucesso. Eu admiro muito você, seu trabalho e você ao lado dessa maravilha que é o Sampaio também.
3: Obrigado.
1: Olha... A gente não tem palavras para agradecer, porque vocês estão sempre junto com a gente.
0: Isso.
1: O convite que a gente faz para os programas, vocês estão sempre vai nos programas.
0: Com certeza.
1: Agora, 40 anos do Teodoro Sampaio, Mato Grosso e Matias, que coisa boa.
2: Parabéns pela linda história, por tudo que vocês fizeram obrigado, e fazem Matias. E ainda vão fazer pela música sertaneja.
3: Deus quiser, obrigado.
1: Muito obrigado. Mais.
0: Todo o sucesso do mundo nesse DVD.
1: Obrigado mais uma vez, viu, cara? Tá?
0: Alô, Theo.
3: Valeu, irmão, Theo. Com Deus.
1: E nós vamos que vamos. Então.
2: Costuma com nós.
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1: Tá na boa, tá feliz, ótimo final de semana pra você que tá curtindo a gente. 8:04, 8:04, 12 de setembro do ano 2026. Hoje é dia do operador de rastreamento. É. Sabe o que é esse profissional? A maioria vai dizer, rapaz, nunca nem vi falar, cara. Pois é. É o cara que monitora veículos, frotas e cargas em tempo real pelos sistemas via satélite, plataformas tecnológicas. Acompanha o trajeto dos veículos, identificando desvios de rota, paradas não programadas ou indevidas. O nome desse cidadão é operador de rastreamento. 8:04, bom dia, um ótimo sabadão. A partir de agora, o E-Barril, as notícias mais inusitadas, os memes, as brincadeiras, diversão, humor e muita música bacana aqui na 96.1. Tá na boa, tá feliz, bom sabadão pra você. Sabadão tá lindão, o sol tá brilhando perfeitamente aqui na Avenida Fernando Cordier, bem pertinho do Espetinho do Quinho, onde tem a nossa sede da nossa rádio, que é primeiro lugar aqui em Itabuna, pelo aplicativo Radiosnet. No comando, simplesmente Bebeto. E aí, tá tomando aquele cafezinho, tá na caminhada, tá na pedalada, me conta o que é que você tá fazendo aqui na manhã de sábado e já ouvindo a boa, tá preparando aquele rangão, já tá na faxina do sabadão. Anitta e Veveta, lugar perfeito. 8:05, bom dia!

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1: Tá na boa, tá feliz, ótima manhã. Sabadão pra você que tá curtindo a gente. Obrigado pelo carinho da sintonia. Eu sou o Bebeto Oliveira, o Simplesmente Bebeto, comandando a parada até o meio-dia hoje. Simplesmente Bebeto. 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Em cidade aqui na Bahia, ex-prefeito cobra solução para problema que atravessou a sua própria gestão. Rapaz, vamos lá ver o que é isso. O incêndio registrado no lixão de Coaraci, aqui no sul da Bahia, provocou disputa política entre o ex-prefeito Jadson Albano e a atual administração municipal, comandada por Miltinho do Axé. Após o episódio, Jadson, segundo aliados do atual gestor, convocou uma emissora de televisão para acompanhar a situação e defendeu a realização de uma manifestação popular contra a gestão atual. O fato de serem ambos da base do Jerônimo Rodrigues não evitou a contenda. A atual gestão, por sua vez, sustenta que o problema do lixão é antigo, já existia durante os 8 anos em que Jadson esteve à frente do município. A gestão também argumenta que o prazo estabelecido para que os municípios encerrassem os lixões findou em agosto de 2024, sem que a situação de Coaraci tivesse sido solucionada. O episódio passou a ser utilizado como ponto de divergência entre os dois grupos. Enquanto Jadson cobra providências da administração atual e busca mobilizar a população, aliados do prefeito afirmam que o ex-gestor também deveria responder pelo histórico do local durante seu período à frente da prefeitura. O atual prefeito também afirmou que pretende buscar uma solução para o problema e rejeitou a ideia de que a administração irá se omitir diante da situação. Ele disse o seguinte: lamento que esse problema não tenha sido resolvido por ele. Já nós iremos dar jeito, porque nossa gestão não foge da luta, afirmou Miltinho Axé. Olha aí, um cobrando o outro, responsabilidade de ambos, né? Acontece. Tá na boa, tá feliz, excelente manhã pra você que tá acompanhando a gente aí. 8h19. Manda um abraço, meu canhotinho. Rivelino Simões tá lá ouvindo a gente. Valeu, Riva! Mandou a foto aqui, 96.1. Tá na bota, feliz. Bom trabalho, meu irmão. Alô, Piruito! Lá na Califórnia. Tá lá acompanhando a gente também. Como é que é? Hoje tem Sabadão Prime. Aonde, rapaz? Casa aberta até as 20 horas, né? Lá no Pontalzinho, então. Valeu! Olha o balanço e nova proposta. Os meninos vão estar lá jogando duro. Cássia Pedreira do Castalha, valeu, Cassinha. A Mônica de Jesus lá do Santo Antônio, valeu, Mônica. E o meu querido Ricardo do Salgado, galera curtindo a gente. O Kleber, daqui da cidade, valeu, Kleber. Alô, Ritinha, bora. Cadê o Pretão? Já acordou? É, rapaz, ele gosta de ficar perto desse pitbull aí, né? 96.1, tá na bota. Olha quem acordou aqui agora, rapaz, tá sintonizado. Meu amigo Frank, o Gaguinho, o Beco da Bahia.
2: Bom dia. Tá feliz. Cadê meu requeijão.
1: Olha aí. Rapaz, que luta, hein? Valeu, Gago! A turminha boa do Beco da Baiuca tá de casa.

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1: É isso aí.
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1: Bora balançar que hoje pode. Vamos relembrar alguns pagodes aqui, vamos.

0: 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Bom dia. 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Olha a hora para você não perder o compromisso, hein? 8h34, Damares na Mangabinha. Ô, Dami, bom dia para você, tá aí ouvindo a gente também. O Washington, contador de piadas. Fala, Washington, sabadão, bom sabadão.
1: Bebetão, vou te pedir uma música aqui, velho. Você coloca Sorriso Maroto, aquela A Lua Que Eu Prometi. Eu acho que é assim o nome dela, beleza? Eita. Na boa, tá feliz, meu parceiro?
0: Quer matar a saudade, Sorriso Maroto. A Lua Que Eu Prometi. Tá aí, tô ligado. É, a galera vai cantar um pagodezinho bom hoje, meu amigo Washington. É, rapaz, você curtir lá na Top Vivo. Olha o balanço e nova proposta. Os meninos vão estar lá, viu? Vai ser bacana. 991-799-601 pra galera que tá curtindo a gente nos quatro cantos da nossa grande região baiana. Gigante da Série A anuncia contratação de joia revelada por clube nordestino. Olha aí. O São Paulo anunciou a contratação do jovem lateral direito Pedro Lima, de 20 anos, revelado pelo Sport. O atleta pertence ao Wolverhampton, da Inglaterra, e chegou e por empréstimo ao Tricolor até junho de 2027. O clube paulista não possuirá custos pela contratação, com o clube inglês sendo responsável pelo pagamento de 60% dos salários do atleta. A conversa inicial era do vínculo válido até o final do ano, com a possibilidade de extensão. No entanto, houve mudanças no acordo ao longo do dia. No último dia da janela de transferência do Brasil, os clubes acertaram o empréstimo até junho do próximo ano. Pedro Lima é considerado uma das grandes revelações do Leão da Ilha e foi vendido ao Wolverhampton por 10 milhões de euros, cerca de 61 milhões na cotação da época. Ainda aos 17 anos, na última temporada, o jogador foi emprestado pelo clube inglês ao Porto B de Portugal. Com a chegada do lateral direito Trippier, o Wolverhampton decidiu então emprestar novamente o jovem. No clube inglês, ele disputou 19 partidas nesse ano, entrou em campo duas vezes, pela segunda divisão inglesa e pela Copa da Liga Inglesa. A última atuação foi no dia 25 de agosto. Então, boa sorte aí ao nosso nordestino arretado, Pedro Lima. Saiu do Sport, né? Agora indo pro São Paulo. Alô, Tamires, lá no Tamires Gomes, lá no Pontalzinho, também tá ligadinha. A turminha boa aí do Conceição. Galera acompanhando a nossa programação. Brigadaço pelo carinho da sintonia sempre. O Marcos de Itaperta tá lá ouvindo a gente. Valeu, Marquinhos. Alô, Jaquinho, meu volante monstro. Alô, Joacir, tá sempre na estrada aí, né? O homem dos tênis, Activita, tá sempre ouvindo a gente aí. Simbora. 8h37, Grupo Quinta Essência, Sou Favela, participação.

tá na boa, tá feliz. Agora 8h50, grandão vaqueiro americano na vaquejada. 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Alô, Gilmara, lá da Sapucaíra, tá lá ouvindo a gente também. A turminha boa de Ilhéus, a Rosa de Quaraci, galera do Malhado, alô, Nilton Frete, grande abraço, a Tatiana, também tá ouvindo a gente, o Silvio Eduardo, galera que tá acompanhando, o Rubens, lá de Itajuípe, todo mundo aqui na 96.1, galera de meu querido Emerson Santiago Cipolati, tá lá ouvindo a gente também, valeu Emerson, forte abraço, meu irmão, bom trabalho pra você, alô, Lulinha, grande abraço pra você também. Galera ao volante aí, né, trabalhando e ouvindo o som da rede que mais cresce na Bahia. Oi, gente. Um homem de 56 anos foi preso na cidade de Barreiras, no oeste da Bahia, sob suspeita de descumprir uma medida protetiva contra a ex-companheira de 45. Ele foi localizado nesta sexta-feira no parque da cidade. De acordo com as investigações, a medida protetiva havia sido solicitada em março deste ano, após a vítima sofrer lesão corporal e injúria. O homem é investigado por monitorar a ex-companheira com rastreador instalado no veículo dela. Segundo a Polícia Civil, o homem costumava acompanhar todos os deslocamentos da mulher até o trabalho. Ele também é suspeito de determinar o furto do carro da vítima e de alguns pertences

0: e costumava acompanhar todos os deslocamentos da mulher até o trabalho. Ele também é suspeito de determinar o furto do carro da vítima e de alguns pertences pessoais enquanto ela trabalhava no... estava no trabalho. Ele foi encaminhado para a primeira delegacia territorial de Barreiras, onde foram adotados os procedimentos legais cabíveis. O investigado permanece à disposição da justiça. É, o cara botou rastreador, né, para seguir os passos aí. 991-799-601 é o nosso Eba Rio, com música, informação, diversão pra você na manhã de sábado.
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0: Alô, Felipe, motorista de aplicativo passando pela Avenida Fernando Cordier. Rastreador te pegou, hein, bicho? Manu, Batidão e Matheus e Cauã, Universo.

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1: É Barril, 9 horas e 7 minutos, 9 e 7, bom dia, o nosso é Barril até às 11 da manhã. Logo mais às 11 tem um WhatsApp Boa e o seu pedido musical.
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1: A partir das 11, né? Até às 11 tem música, informação, diversão pra você no nosso... É, Barril, 989898, bom dia, sabadão tá lindão, hein, para uma pedalada, para uma caminhada, uma atividade esportiva, mexa-se, não importa, que tipo de exercício você gosta de fazer, né, a turminha boa do Baba, do futebol, valeu, grande abraço para vocês aí, todo mundo na rede, o corpo não foi feito para ficar parado, então, portanto, mexa-se. Agora tem Suel e Léo Santana. Uma bebedeça 98.
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mais uma, tem mais uma, tá? Essa música aqui muita gente conhece. Eu tô tendo o privilégio de incluir nesse CD. Aí, vem com nós.

0: 96.1, tá na boa, tá feliz. Léo Santana, meu mel, minha razão de viver. Léo Bobinotti, Love Exalando. Bom final de semana pra você. Aqui em sintonia com a gente, tá chegando a hora, Feijão Fest, 19 de setembro, a partir de 1 da tarde no City FT, daqui exatamente 7 dias, né? Eita, eita, eita, vai ser bom demais, rapaz. Filho de Jorge, Carla Cristina e Banda Esqueminha, estacionamento Tranquilex, para você botar seu carro, ficar de boa, o carro não vai ficar na pista, fica no sítio, no lugar charmoso, para você matar saudades de grandes eventos, não é isso? 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Vai ser demais. Música, alegria, gente bonita e aquela energia que só o Feijão Fest tem. Estamos apresentando o nosso É Barril, com música, informação, notícia, entretenimento. Valeu, que valeu. Alô, Naná, na Urbis 4, tá lá ligadinha. Fala, Naná.
1: Bom dia, Bebetinho. Tá na boa? Tá feliz? Um ótimo sábado a todos os ouvintes. Vamos que vamos, garoto. Beijo na alma, menino.
0: Valeu, Naná. Turminha boa na Urbis 4 ouvindo a gente. O Antônio Ricardo tá na luta, tá lá ouvindo a gente também. 991-799-601, Márcio Costa, Márcio Cafu, Márcio Cafives. É, hoje tem gelo, né? Hoje tem gelo, né? Alô, Bigode, tá lá ouvindo a gente também, valeu, Bigode. Grande abraço pra galera sintonizada aqui na 96.1, a turminha boa do São Caetano, São Lourenço, Sarinha, Jardim Primavera, Vila Nália, Vila Nália. Galera do Vila Nália aí ouvindo a gente, meu amigo Toró. Tá lá na distribuidora, ouvindo a nossa programação. Valeu, Toró! Distribuidora Shalom, né? Forte abraço pra galera, meu amigo Anderson. Alô, Dedei, do Vila Nália aí. Meu amigo pintor, né? Alô, que mais, que mais, que mais? Ah, sim, Teuzito. Alô, Teuzito! Teuzito! É, Carolzita, Carolzita, tá. Ah, e também a Tia Jó, né? Tá lá ouvindo a gente, valeu. Grande abraço, obrigado pelo carinho da sintonia sempre. Vamos de informação? A Lady Gaga aparece com bebê pela primeira vez em passeio discreto na Califórnia. Não foi aqui no bairro da Califórnia, não. Tô falando Califórnia, Estados Unidos. Lady Gaga foi fotografada com o primeiro filho nos braços pela primeira vez desde que veio à tona a notícia que ela e o noivo Michael Polanski se tornaram pais. O flagra aconteceu no norte da Califórnia e mostra a cantora em um momento raro da nova rotina, longe dos holofotes. As imagens foram obtidas pelo Page Six e mostram Gaga, de 40 anos, caminhando com o bebê preso ao corpo com um carregador. Ao lado dela estava Polanski, de 42, com quem a artista mantém um relacionamento discreto. A cantora protegeu o recém-nascido durante todo o passeio e apareceu com um visual bastante casual. Ela estava usando uma calça branca, casaco oversize e óculos escuros. O empresário também estava à vontade, hein? Estava de boa bermuda, moletom, boné e chinelos. O parceiro ainda contou com a presença da agente da Gaga, Alexandra Trustman. Apesar do registro, o casal ainda não divulgou publicamente detalhes sobre o bebê, mantendo a chegada do primeiro filho longe de muita exposição. A Lady Gaga, se lembra, levou 2 milhões e meio de pessoas para Copacabana, no Rio de Janeiro, um evento sensacional, né? Gaga encerrou também a turnê Meyer Ball em abril e tem aparecido menos publicamente quando se dedica à nova fase pessoal. Antes de se tornar mãe, a cantora já havia falado sobre o desejo de viver a maternidade. Em entrevista ao The New York Times, em março de 2025, Gaga contou que tinha receios, mas afirmou estar animada com a possibilidade de ser mãe. Na mesma conversa, ela refletiu sobre a dificuldade de equilibrar uma vida inteira sob os holofotes com a vontade de construir

Ela refletiu sobre a dificuldade de equilibrar uma vida inteira sob os holofotes com a vontade de construir uma família. Agora a artista começa a viver essa nova fase ao lado do Polanski. Segundo uma fonte ouvida pelo Page Six, os dois têm aproveitado o período para priorizar a vida pessoal e o tempo juntos. Ela com essa fama toda, né? Tem que sair ali discretamente mesmo, de boa, intocadinha, né? Pra preservar a família. Zé Ninguém, rapaz, apareceu para ele. Bebeto, tô na boa, tô feliz, hein? Estou feliz e estou na boa com Bebeto Oliveira ou simplesmente Bebeto, o barril. Valeu, Zé Wellington. Bebeto ligado aí hoje, depois de 90 dias, Irlã. O zagueiro pé de coco volta aos babas. Olha aí, rapaz. Zé Wellington. Depois de 90 dias, zagueiro pé de coco volta. Bebeu muito das festas juninas, que ficou com o parafuso central empenado. O mal que ele foi em uma oficina clandestina e se deu mal. Meu amigo Zé Wellington de Barro Preto, grande figuraça, vai estar sempre batendo resenha aí. Valeu, Zé. Grande abraço, rapaz. Quer dizer que hoje tem a volta do zagueiro lá. Cuidado, hein, velho. Cuidado. Que essa oficina que ele foi, de repente tem um parafuso lá. Meu parafuso meio voadora. E você pode receber na lata aí, velho. 9h34. Bora matar saudades da Lady Gaga? Com a participação de Bradley Cooper. A música Shallow. Que inclusive fizeram a versão Shallow Now com Luan Santana. Lembra? Aumenta o som.

0: Deus, Wesley Safadão e, obviamente, a todos vocês. Obrigado!
1: Por favor, me... Os filhos do Bel, Rafa e Pipo Marques.
0: Valeu, galera!
1: Se não puder voar... Pedro Sampaio, Melody, MC Meno com Jet Ski Light aqui no nosso E-Barril na 96.1. 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Simbora, simbora, simbora. Ari Mirelli fala sobre terceiro filho com João Gomes e escolhe o nome do bebê, hein? A família de João Gomes e Ari Mirelli pode ganhar mais um integrante em breve. A influenciadora revelou que ela e o cantor sertanejo têm planos de ter o terceiro filho. Durante uma festa de noivado, até brincou com o possível nome da futura criança. A revelação aconteceu na terça-feira, dia 8, durante o noivado da cantora Luma. Em um vídeo publicado pela anfitriã, Ari aparece dançando abraçada com João Gomes, enquanto Luma brinca com a chegada de um novo bebê. Maria Madalena vem hoje, disse a cantora. Ari entrou na brincadeira e republicou o registro nas redes sociais. Madá está liberada, escreveu a influenciadora, confirmando que a ideia de aumentar a família já faz parte dos planos do casal. Ari e João Gomes já são pais de Jorge, de 2 anos, e Joaquim, que completou 1 ano recentemente. Além da brincadeira com o nome, a influenciadora mostrou que já pensou até em como homenagear o próximo filho. Ela tem uma tatuagem dedicada aos dois meninos e contou que pediu para a profissional deixar um espaço abaixo do desenho de Joaquim. A ideia é acrescentar ali a homenagem ao terceiro bebê quando ele chegar. Quando fiz essa, pedi para a menina deixar um espaçozinho embaixo do quinquinho para o próximo nenê, explicou Ari aos seguidores. Juntos há 4 anos, Ari e João Gomes ainda não anunciaram a nova gravidez, mas a declaração deixou os fãs atentos para os próximos passos da família. Vamos dar um giro no nosso WhatsApp Boa, 991-799-601.
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1: Galera interagindo com a gente, play na máquina.
3: Bom dia, Bebeto.
1: Bom dia.
3: Aqui é Roberto Amorim do Monte Frio.
1: Roberto Amorim, beleza, Roberto?
3: Tá na boa, tô feliz.
1: Que beleza.
3: Bebeto, oi. Manda um abraço aí pra Eloá, Pietri, Lourenço. E toca a música de Harmonia do Samba, Maninha, Bebeto. Pra mim, por favor.
1: Maninha, pronto, já já eu toco. Alô, Tati, São Lourenço, Itabuna, tá ligadinha? Fala, Tati.
4: Bom dia, Bebeto. Ótimo Salvador pra você. Tô na boa, tô feliz. E assim se diz, Tati está coladíssima.
1: Valeu, Tati, forte abraço, meu amigo Ronaldão, tá lá ouvindo a gente. Valeu, Ronaldão, um grande abraço pra você. E meu amigo de Gives, né, galera, trabalhando, ouvindo a gente. Eli Alcântara, grande Eli, tá lá, Eli com I, tá lá ouvindo a gente. Léo K, fala, Léo, grande abraço, meu irmão.
5: Bom dia, Bebeto, bom dia, manda aquele abraço para seus amigos Espadachim, Ricardete e Chuquete.
1: Alô, Ricardete, Chuquete.
5: Manda um abraço pra eles aí, tudo de bom. Tá na boa, tá feliz.
1: Ainda tem mais um, né?
5: Bom dia, esqueci de Ferrarete.
1: Ah, Ferrarete.
5: Ferrarete também já comprou a fantasia, viu?
1: Ah, Ferrarete já comprou a fantasia dele, né? Valeu então, Léo. Obrigado pela dica aí, né, velho? Alô, grande Igor. Um abraço, meu irmão. Eu sou da onde? Comércios. Delícias regionais, valeu. Califórnia, valeu, grande Igor. Um abraço, meu volante. Forte abraço, obrigado pelo carinho da sintonia, hein? Bom sabadão, Aguinaldo Jorge Amado.
6: Bom dia, Bebeto. O que tem que falar de nada aqui do Jorge Amado? Um feliz final de semana pra você, Bebeto, e toda a sua família, Bebeto. Tudo de bom pra você.
1: Valeu, queridão. Um grande abraço. Obrigado pela imensa audiência. Larissa, lá do Zidolândia, também tá ligadinha. A turminha boa do Zidolândia, Mangabinha. Galera aí ouvindo o som da rede que mais cresce na Bahia. 991799601. 950. Vamos lá? Dá mais uma? Eita. Aumenta
7: Bahia
1: o swing.
7: Misturado com São Paulo, Rio de Janeiro, é tudo junto.
1: Olha aí.
7: Vambora.
1: Bora, Xande. Eita! Essa é pra você sacudir, hein?
2: Não vou aguentar, não.
1: Pra galera que tá fazendo faxinex, pega a vassoura aí. Na ponta do pé. Sai do chão.

0: 9h58.
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1: Tá na boa, tá feliz? Estamos de volta, né? Com o nosso É Barril aqui na Rede Boa de Comunicação, que mais cresce na Bahia. 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Sônia Sena, lá no Novo Lomanto, tá ouvindo a gente também. Valeu, Soninha. O Louro tá com o seu radinho lá no sofá. É isso, mandou foto com o radinho no braço do sofá, ouvindo a gente.
2: Bebeto, vi Pablo sentado aí, Pablo da Rocha.
1: Eu vi Pablo,
2: né? Abraço, Bebeto. Missão do Pablo.
1: Beleza.
2: Valeu. Abraço, do Pablo.
1: Valeu, queridão. Sônia Sena, Lomanto, Marcelo Nascimento, motorista de aplicativo. Aqui é? Tô na boa, tá feliz? Ah, sim, tá dizendo que terça-feira vai ter parada aí do pessoal do aplicativo, hein? 9-9, né?
3: Bom dia, Bebeto, bom dia, bom dia. Gostaria de ouvir qualquer música aí de Seresta do Rasta. Toca pra mim aí.
1: Seresta do Rasta, valeu! Ana Luzia também tá ouvindo a gente, valeu, valeu, Aninha. Simbora, bora matar saudades? 10 e 5, música do carnaval, inclusive.
4: Cadê as poderosas de Salvador?
1: 10 e 5.

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0: 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Vou dar um forte abraço aos taxistas, mototaxistas, caminhoneiros, representantes comerciais, galera que tá sempre ao volante aí, né? Fazendo os corres da vida. Forte abraço para vocês todos aí, sintonizados aqui na rede que mais cresce na Bahia. A galera de Ibicaraí também tá ouvindo a gente, valeu. Também a turminha boa de Ilhéus, Conquista, Barro Preto. Hoje tem baba lá, né? Barro Preto. Meu amigo Zé Ueto, grande abraço, velho. Beto, quero mandar um alô, pode? Pode, quem é? Quem? Não identificou, mas pode mandar o nome. Rosa de Quaraci tá lá ouvindo a gente, tomando aquele cafezinho, é isso aí?
1: É, Beto, quero ouvir a música de Top 10, a música dos outros. E um feliz pra todos os ouvintes, pra todos os quaracienses, pra você, que Deus lhe abençoe. Que Deus dê um bom fim de semana, fica com Deus, tá na boa, tá feliz.
0: Valeu, grande abraço, obrigado pelo carinho da sintonia sempre. Vou dar um forte abraço. Meu amigo Wilson Sapateiro tá lá ouvindo a gente. Grande Wilson. Tá na Califa. Angelita Andrade Santo Inês. Valeu, Angelita. Flamenguista. Mandar um abraço também à turminha boa da Roça do Povo, né? Galera que tá lá acompanhando a nossa programação. Codó Lima. Cadê seu avó, rapaz? Manda um forte abraço a ele aí. A toda a turminha aí ouvindo a gente. Minha galera de Itapé. Meu amigo Geraldão. Forte abraço, meu irmão. Deus no comando sempre, viu? Deus no comando de todas as situações, tá? Meu amigo Naelito Rosa é o homem da ponte lá em Itapé, rapaz. Tem que botar essa ponte no nome de Naelito, não é possível. Tá bom, turminha boa de Itapé, forte abraço, hein? O Agnaldo, a turminha toda aí, sempre ouvindo a gente. Deixa eu mandar um abraço aqui também. Cadê? O Adilson da Granja São João, lá em Nova Ferradas. Alô, mundão! Grande abraço pra vocês aí. O Bill Nunes, do Jardim Primavera, o Marcos Breno, a Jamile, Elisângela, a Jaeli, o Flávio, a galera do Lava Jato. Alô, Nice! Lá no São Caetano, a mulher do Requeijão, né? Recentemente, tio... O Tico teve lá, né? Valeu! O Mário do Açougue, lá em Banco Central, o Grimaldo de Itapetinga, Afonso, Juninho, um beijo pra vocês todos aí. Que mais, rapaz? Vamos lá, a Mara Joyce Lu, Naelito, Cleide, Luninha, Eliane, CC, tá tudo churrasco com minha boa de Itapé. Meu amigo Lecão, Leco e o Cláudio do Gás, grande abraço. O Jadson Murilo, Jefferson Francinha, turminha boa da Grapiúna Couro, bom trabalho pra vocês aí também. Todo mundo se...

0: Alô, Badupi! Tá lá ouvindo a gente também. Grande abraço, vamos dar mais um giro aqui. Rita de Cássia, Fazenda Água Bela, ligadinha, play na máquina.
1: Bom dia, Bebeto, bom dia com Jesus. Que Deus dê um sábado abençoado na presença do Senhor pra você, meu amigo. Deus coloque anjos ao redor de você e de sua família.
0: Amém.
1: Que Deus ilumine teus caminhos e te livre de todo mal. Se der pra você passar uma música aí pra mim de Nadson Ferinha, você passa aí pra mim, viu? Fica com Deus. Tá na boa, tá feita.
0: É assim que se diz. Sônia lá do Santo Inês. Fala, Soninha.
2: Bebeto, bom dia.
0: Bom dia.
2: É Sônia do bairro Santo Inês,
0: Bebeto,
2: mas estou aqui no Espírito Santo, em Vila Velha.
0: Vila Velha.
2: Como é que tá você, jovem?
0: Opa,
2: manda um alô pra Juarez, no Bazar da Construção, pra Edith, pra Madá. E Sônia aqui, que é do Santo Inês, mas tá no Espírito Santo. Fica com Deus, Bebeto. Que Jesus te abençoe e te proteja. Manda um abraço, um alô aí pra Sônia.
0: Amém, querida. Soninha, grande abraço pra você.
3: Bom dia, Bebeto. Aqui quem fala é Conrado Rocha, morador aqui do condomínio Itabuna Parque. Hoje eu quero pedir a música aí, o Chapeludo, e oferecer para toda a galera que curte a boa. Tá na boa, tá feliz. Valeu, Bebeto.
0: Valeu, queridão. Grande abraço. Obrigado pelo carinho da sintonia sempre. 991-799601. Galera interagindo com a gente aqui. Bebeto, toca para nós aí, Alcides. Ah, sim. Giovanni Santos, Alcione, tá bom.
4: Bom dia, Bebeto, bom dia a todos os ouvintes, Bebeto, todos que esses grandes ouvidores dessa grande emissora, todos os seus colegas. Desejo um bom dia para minha esposa Luciane, minha filha Ceia, minha neta Jéssica, minha esposa Luciane, amanhã vai fazer aniversário, Bebeto. E vamos tomar aquela cervejinha, comer aquela carne assada. Se você quiser aparecer aqui na Borarema, viu? Estamos aqui tomando aquela cervejinha amanhã e comendo aquela carne assada, meu filho. Você é meu convidado. Valeu, pai. Bom dia, um bom sabadão pra nós. Eu preciso tocar um modão pra nós aí, meu filho.
0: Valeu,
4: um
0: meu nego.
4: Deus, você e toda a equipe, todos que participam, todos que ouvem.
0: Valeu, grande abraço a toda essa galera massa de Borarema aí, né? Quando eu vou aí, eu me sinto sempre em casa, à vontade. Meu amigo Ney, Molhos do Ney, rapaz, tá sumido, Ney. Forte abraço pra você, pro Bojota. Ah, meu amigo Esquerdinha, o Guila, galera massa lá de Boera City, né? Alô, Binho de Pequinha, Samia, turminha toda aí. Forte abraço para vocês todos.
5: Olá, bom dia, me chamo Carol, sou de Sacoaíra.
0: Oi, Carol.
5: Passando para deixar um bom dia para o meu marido Fino. Oi, Dengo.
0: Alô,
5: aquele
0: Fino.
5: Pagamento foi feito. Aqui tá todo mundo bem, mais tarde tô indo trabalhar, tô morrendo de saudade. Se cuida, Dengo, beijo, você é o amor da minha vida.
0: Olha aí, Dengo, tá tudo certo, hein? Simbora. Ah, eu não vejo a hora, hein? Sabadão. Filho de Jorge! 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Chuchu.

0: Tiaguinho Poderosa aqui na nossa programação. Tá na boa, tá feliz? Bom final de semana, bom sabadão pra você em 96.1. Simbora, até o meio-dia eu tô na tua cola, hein? Simplesmente Bebeto. Com os três F's de sempre: força, foco e fé em tudo que você fizer sempre. Não é fácil, não. Vai em frente. Zé Ninguém, fala Zé.
1: Bom dia, Bebeto. Bom dia. Zé Ninguém, motorista de aplicativo.
0: Zé Ninguém.
1: Ô, Bebeto, tô vindo aqui.
0: Sim.
1: Tô dando um convite de cerveja e de churrasco. E você nem responde. Hoje não é dia, não, de se ligue na ideia. Mas.
0: Mas é também.
1: Nessa ideia. Você trabalha pra mim amanhã.
0: Certo.
1: Ganha 10% dos valores das corridas.
0: Muito bem.
1: E eu vou tomar cerveja e meu churrasco. Tá na boa, tá feliz.
0: Olha aí, Aguinaldo de Moura, o cara falou que eu não respondi, Aguinaldo. Tá vendo aí? É, rapaz, tem que pensar de responder, né? Depois marcar um compromisso, não ir, não dá, né? Aguinaldo, tá vendo aí, Aguinaldo? O cara falou, bom, você fez uma proposta pra mim, né? Eu trabalho pra ele e ele vai lá tomar essa gelomática. Só tem figura aqui, velho. Valeu, valeu. Grande abraço. Valeu, Aguinaldo. Deixa eu ver aqui, mano, como é que tá o esquema aqui, rapaz. O negócio hoje tá apertado. Jucineide, Bebeto, meu nome é Jucineide, Novo Horizonte. Gostaria de pedir a música aí do Toque 10. Um centímetro. Gostaria de oferecer pra Nega Minha Mãe no Novo Horizonte, Kelly e Líquido Bar. Daqui a pouquinho, né? Daqui a pouquinho começa o

0: um centímetro. Gostaria de oferecer para nega minha mãe no Novo Horizonte, Kelly e Líquido Bar. Daqui a pouquinho, né? Daqui a pouquinho começa o WhatsApp Boa e o seu pedido musical, tá bom? Ah, que mais? Hermógenes Júnior, Mojão, a máquina. Fala, meu deputado. Deputado Iá. A máquina partiu. A máquina tá no controle, tá nas BRs. Valeu, Lu. Rose, fala, Rose.
1: Bom dia, Bebeto. Bebeto, eu gostaria de ouvir Luan Santana, Abalo Emocional. Tá na boa, tá feliz. Final de semana. Um feliz final de semana pra nós, Bebeto. Cheiro.
0: Valeu, querida. Grande abraço. Obrigado pela imensa audiência. O Cezão lá de Cajueiro. Fala, César.
2: Bom dia, Bebetão. Aqui é César do Cajueiro. Tô aqui ligado na boa. Tô feliz.
0: Feliz.
2: Eu tô passando por aqui, Bebetão. Você passar uma música de Neto Santana. Vamos acordar esse prédio. Fazer inveja pro povo. Que eu tô nesse patamar também por aqui, viu?
0: Ah, é?
2: E aí, aqui, por todos os ouvintes da boa. Marquinho, Catedrático, tudo maravilha. Tiago de Assílio, Calu, aqui no assentamento, Genivaldo, Dery, e aqui, né, tô passando por aqui, que tô ligado na boa, tô feliz, é assim que se diz, viu, Bebetão?
0: Valeu!
2: Tô aqui na escuta.
0: Pirulas da Voz, a galera vai estar lá, né, olha o balanço e nova proposta hoje, né, lá no portalzinho.
3: Fala, meu parceiro, Bebeto. Olha aí. Sabadão, meu irmão, sabadão com S de samba.
0: Olha aí.
3: Viu? Toca aí pra mim, irmão, Alexandre Pires. Eu gosto e você também gosta, eu tô ligado. Não tá na boa, tá feliz. É assim que se diz. Pirula da Califórnia.
0: Alexandre Pires.
3: Valeu, Bebetão.
0: Valeu. Aí eu adoro. E essa gravação, regravação, ficou muito bacana. Alexandre Pires. E Nara.

0: 96.1, tá na boa, tá feliz. Grupo Revelação, Mulher Traída, fechando o nosso É Barril. Na sequência, já prepara o teu pedido aí, tem um WhatsApp boa, 991799601. Você descolando a tua música em nossa programação. Valeu. É Barril de volta no próximo sábado, às 9.
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1: Fala, bota feliz, 11 horas e 3 minutos, 11 e 3 até o meio-dia. Eu tô aqui na tua cola, na 96.1. Simplesmente Perpétuo. A partir de agora, seu pedido musical, né? Escola Tua pede pra gente, viu? 991-799601. Já atendendo, ó, pedido musical aqui da Rose, da Júlia C. Magalhães. Luan Santana, Bala Emocional.

0: tá na boa, tá feliz. 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
1: Bebeto, meu parceiro, no pedido da Boa aí, nesse sabadão aí, eu quero ouvir uma música aí. Dizem. Nosso cantor aí, Pablo, a Lua. Valeu, Bebeto. E Pi, cadê Pi, Bebeto? Pi não atende celular não, né, Bebeto?
0: Pi atendeu, rapaz. Você tá sumido também, viu?
2: Bebetinho, bom dia. Eduardo de São Pedro.
0: Ô, Eduarda.
2: Eu quero ouvir a música de Maria Mendonça.
0: Marília Mendonça, pronto, já, volta aí, Novo Horizonte. Bebeto, se possível, toca La Fúria pra gente entrar no clima do final de semana. Um abração para todos vocês da Boa FM, valeu. Tony Johnny, Bebeto, manda logo pro Lava Jato. Tony Johnny, Roladário, Califórnia. Tá ligado no Barril Jucineide. Gostaria de ouvir a música do Toque 10. Gostaria de oferecer pra Nega, minha mãe, Novo Horizonte, Kelly, também, e Lico do Bar, aqui de casa. Marcelão, São José da Vitória.
3: Bom dia, Bebeto Oliveira.
0: Bom dia.
3: Marcelo da Fazenda Boa Vista,
0: Beleza.
3: São José da Vitória. Gostaria de pedir a música de Alceu Valença, A Velha de Ju, A Bela de Ju. Se for possível, aí tocar para nós aí, oferecer pro povo Itapitanga, povo de Nema aí, Pimenteira, região aí. E todos que curtem a Boa, tá na Boa, tá feliz, assim que se diz. Valeu, Bebê.
0: Valeu, queridão, um grande abraço. Leda Itapé, tá aqui gravando o atual de aqui. Washington.
4: Bebetão, meu parceiro, olha de novo aí. Bebetão, se for possível aí, queria ouvir aí com você. Cidade Negra, pode ser? Tá na Boa, tá feliz.
0: 11h28, até o meio-dia, tem um Bebeto na tua cola, hein? Agora tem Pablo, a Lua.

0: Tela boa, tá feliz demais. Agroplay na Castela Ludmilla, dia de fluxo no nosso WhatsApp boa. 11h44 até o meio-dia, tem o Bebeto na tua cola, lembrando pra galera que dia 19 de setembro tá chegando a hora, daqui exatamente 19, 12, 7, 19, daqui a 7 dias, a partir de 1 da tarde no City FT, Filhos de Jorge, Carla Cristina, Banda Esqueminha, ingressos na Paulistinha, Lupo do Shopping, aplicativo da Ingresso e Ótica Joia em Ilhéus, hein? Contagem regressiva. 7 dias. Alô, Dema, Ubis 4, ouvindo a gente também. Fala, Dema.
1: Bom dia, Bebeto. É Dema, motorista de aplicativo. Gostaria de mandar um alô aí, galera. Bebeto, a galera do aplicativo. E
0: alô, minha boa do
1: aplicativo, né? Olha, você tá direto na rádio aí, falando com o Bebeto. Tô na boa, tô feliz, viu?
0: Valeu, irmão, Dema. Forte abraço pra toda a galera dos aplicativos. É a rádio oficial dos aplicativos, né?
2: Bom dia, Bebeto. Aqui é a Leda fazendo bosta no município de Capel, Bebeto. Se for possível, toca uma música de top 10 pra mim. Aqui fala. Qualquer uma dele, top 10. Das mais novas dele. Eu ofereço pra Del, pra Gil, pra Ninha, pra Fabinho, pra Dandete, em Burarema, pra Pedro, pra Val, Nune, Creude, Silvalt, pra Liana, Sula e Gustavo, que tá fazendo trocando de ano hoje. E pra Eva, Steph e Braia, pra tudo que tá ouvindo, tá na boa, tá feliz, assim que se diz.
0: Pronto, valeu, querida. Grande abraço. Tony Johnny, Lava Jato.
3: Bom dia, Bebê. Quem fala aqui é a galera do Lava Jato, Tony Jones. Aproveitar o espaço e mandar a lupa da Paca aí.
0: Da
3: é
0: Paca.
3: Dema, da Paca. Gente de... boa.
0: Dema da Paca.
3: Aplicativo. Valeu, Bebê.
0: Ai, ai.
3: Bebê,
2: bom dia. Coloca a música aí de Thierry, Cama Bagunçada. E eu ofereço para todos os ouvintes, para toda a região do Cacau e para você. Deixa eu dar um bom fim de semana. Se der para tocar, não deve ter problema, não. Fica com Deus. Tchau.
0: Valeu, Grimaldo, tá lá em Tapetinga ouvindo a gente com o Afonsinho no escritório de Seu João e Dona Adelaide, estão lá acompanhando a nossa programação. Valeu, Seu João, Dona Adelaide no escritório, né? Hein? E aquela espumosinha. Valeu, Dema, forte abraço, meu irmão, obrigado pelo carinho da sintonia sempre. Simbora, a gente não para. 991-799601, a gente segue em frente. 11:47. Camisa 10 e Natanzinho Lima, pendências.

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3: Agora 11h54 aqui na rede que mais cresce na Bahia. Lá o Rose, lá na Jura, Cima Galhães, ouvindo a gente. Valeu, Rose. Beijão pra toda a turminha boa aí, ouvindo a nossa rede boa.
4: Oi, gente. Eu sou o Vinícius Lenilson, do bairro Santo Amaro, São Paulo. Gostaria de mandar um alô para meus amigos e parentes em Embu, Bahia. Em especial, um alô para meu sobrinho Matheus e meu amigo Laudemir Reis. Dona Hélia, em Embupe, Bahia. Valeu, muito obrigado.
3: Valeu,
4: em
3: Embupe, Bahia. Valeu, gente. Eu volto na segunda-feira, 14h, no Super Tarde. Vem aí a voz poderosa da Vilma Guedes para dar sequência aqui na nossa programação logo depois do horário eleitoral. Pablo, filho de Jorge. O amor é breve.

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começa agora! Tibel Marques Durval, meu rei! Nanaiê! Agora meio-dia 25, ótima tarde pra você na nossa sintonia. Aumente o volume, vamos comigo!

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demais, Rafaela Santos na música Por Amor, agora 12h17. A nossa sequência vem trazendo Rafaela Santos, Thiaguinho, Simone Mendes, também Silvânia Iberg na música Marcas, bonita demais. E lá atrás, Seu Desejo com Natanzinho Lima no Chumbo Trocado. Um excelente sabadão pra você, praia, churrasco e cerveja por aqui, animando a sua rede boa nesse sabadão, dia 12 de setembro. Com muita alegria, nós vamos curtir um montão de música boa por aqui, você podendo participar junto comigo pelo 0800 888 0233.

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0: Obrigado.
1: Obrigada.
0: Essa aqui é mais bruta que os pés da mula, viu?

2h36 WKPT na festa, animando aqui a nossa sabadão, a nossa programação de fim de semana, aquela programação que agita no seu rádio. Laura Prado também por aqui com Simone Mendes na música Saudade Burra e também João Henrique, ô gente, João Henrique com Marília Tavares, Cansei de Cuidar, entre outras participações especiais que já destinaram por aqui. Matheus Fernandes, Murilo Ruf, Natanzinho Lima, gente, muita coisa boa. É o nosso sabadão, super descontraído na sua rede boa. Fim de semana, nota 10 para você que nos acompanha. Quem tá em casa curtindo a nossa programação, beijão carinhoso. Você que tá trampando aí, tá trabalhando neste sabadão, tá com o rádio ligado, tá na companhia da Rede Boa. Obrigadão de coração por essa companhia privilegiada, né? Por essa audiência que a gente adora. E você que, ó, tá no clima, tá junto comigo curtindo esse sabadão, no trabalho, na correria do dia a dia. Você que tá aproveitando o seu sabadão, tá de folga hoje também. Receba o nosso abraço especial, nosso beijo carinhoso. Vamos aproveitar bastante por aqui. Muita música top. E agora tem mais uma: Manu Batidão com Matheus e Cauã. Universo.

0: Beijo, meu amor.
1: Obrigada.
0: Agora, você viu que combinou? Obrigada. Você tava linda de todo jeito.
1: Obrigada,
0: Deus
1: uma
0: abençoe.
1: Uma salva de palmas pros meninos, que eles arrasaram muito, estão me ajudando.
0: Sempre, sempre. Deus abençoe esse projeto maravilhoso.

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3: Yeah, yeah. 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
5: Assim não é pecado, hein? 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

0: Obrigado!
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0: semana na boa, essa alegria. Agora 3:06. E aí, como é que você tá? Tudo bem? Tudo tranquilo? Ótimo sabadão pra você que nos acompanha. Quem tá aqui participando comigo, minha lindona Aldeir Soares, tá no clima da nossa programação especial de fim de semana. Tá na boa, tá feliz. O meu querido Vaca, taxista, também já sinalizando por aqui. Beijão carinhoso, tamo junto, hein? Aproveitando aqui essa maratona de alegria. Vamos curtindo só as melhores no fim de semana. É o fim de semana da boa. Quem tá no clima aqui juntinho comigo, manda um abraço pro Ivanilson, que tá aí com o rádio ligado, acompanhando a nossa programação, abraçando todos os ouvintes que estão colados na programação da Rede Boa nesse fim de semana. Pediu música de Toque 10. Falou, Mari, escolhe qualquer uma música de Toque 10 e a música já tá aqui no ponto pra gente curtir, abrindo mais uma sequência por aqui. Um Centímetro, é Toque 10 com Juninho Moraes. Agora são 3:07.
1: Vamos baixo, moço. Bora cantar aí, ó. Tamo junto, hein?

Serginho Miriti, meu compadre Claudemir, criado comigo, ali pelas montas de Inhaúma, ali, fazendinha. E aí, fizemos esse samba, eu quero ensinar a galera na palma da mão, tá? Porque o samba da Gessi

Rádio Mais Feliz, Xande de Pilares, samba bom bom, samba bom bom, que samba bom! 3h40 agora, tá na boa, tá feliz, a nossa programação especial de sabadão, com muita alegria pra você que nos acompanha, você que tá sempre aí do outro lado, com o radinho ligado, dando aquela moral pra gente, bom demais contar com esse carinho maravilhoso.

Maravilhoso. É assim que a gente vai se conectando por aqui, ó. Minha turma lindona que tá acompanhando a programação em Barreiras, tá aí, ó, nas cidades vizinhas, na região oeste da Bahia. Muito obrigada pela companhia. Você que tá aí em Itabuna, com o rádio ligado, curtindo tudo aqui na Rede Boa. Beijo carinhoso pra você. Quem tá em Alagoinhas também, com o radinho ligado, colado, lacrado na frequência da Boa. Aquele beijão especial. E nós vamos curtir bastante o nosso sábado cheio de alegria. Agora tem ele, gente. Ele que é sinônimo de alegria. O Washington brasileiro com a música Quero Estar Livre. Bora nessa pegada aqui, porque o fim de semana tá aí e a gente vai curtir bastante.

0: matando saudades dessa música linda, O Dia em Que Eu Saí de Casa, um clássico da nossa música sertaneja. Na voz de Ana Castela e Zezé de Camargo e Luciano, o nosso sabadão vem destacando só as melhores. Agora são 4:01, já já eu volto, daqui a pouquinho tem mais músicas, o intervalo é rapidinho, é como já dizia o nosso professor Raimundo, é vapt-vupt, daqui a pouco eu volto com muito mais músicas.
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1: 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Thiago Freitas.

0: Vanessa Salvador!
1: Uma música boa, só sequência de sucessos por aqui. Xande Harmonia com Henry Freitas, tá uma delícia. E tá mesmo, nosso sabadão, super nota 10, com as melhores músicas. E nós conferimos por aqui, Xande Harmonia com Henry Freitas também. Vitor Fernandes, da música Estranho. Lá atrás, Turma do Pagode, com Zeca Pagodinho pedindo a conta. E Thiago Freitas também passou por aqui com a música Dependente. É o Praia, Churrasco e Cerveja animando o seu sabadão. Sabadão, dia 12 de setembro, por aqui, muita música bonita rolando. E você coladinho aqui, curtindo a melhor programação do rádio. Então pode aumentar o som. Tem muita coisa boa pra gente acompanhar nesse sabadão. Agora tem Ian com Sorriso Maroto. Fica com Deus.
0: É o Ian Sorriso Maroto falando.
2: Vamos juntos.
0: Aquele pagodinho falando de amor, daquele jeito que a gente gosta.

0: Sorriso Maroto!
1: E dessa vez é a versão do cabeludo.

0: voz.
1: Obrigado, Xande.
0: Te amo, cara. Obrigado, viu? Obrigado.
2: Tá na Bota Feliz, 4h48, Xande Avião com Pablo. Foi tudo culpa do amor. I love you, baby, tudo azul. Olha que clássico, né, gente? Essa misturinha das antigas que faz a gente viajar no tempo. Que coisa boa. Matando saudades por aqui. Essa música, essas músicas lindas cantadas por Xande Avião e Pablo, arrasando aqui na programação da sua Rede Boa. Lá atrás, Gustavo Lima com Assunto que Dói. Também Mano Walter com Thalita Mel, Te Encontrei na Vaquejada, entre outras músicas bonitonas que já passaram por aqui nesse fim de semana. É o sabadão mais divertido do rádio. Agora tem ela, Yasmin Santos, com Gustavo Mioto. Se Eu Ainda Te Amasse. Essa é outra maravilhosa, linda, gostosa de ouvir.

0: Fábio Santos, faça um barulho, São Paulo.
1: Deus abençoe, obrigado, meu amigo.
2: Eu que agradeço, bom te ver.
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0: Belíssima cena com Pablo na música Não Me Faça Chorar. 4h57 agora, gente. Que música linda é essa, hein? Super maravilhosa, animando aqui, abrilhantando, vou dizer assim, o nosso sabadão especial. Praia, churrasco e cerveja por aqui, já no finalzinho. Lembrando que já tem o programa do Macho Véio a partir das 6. Você vai se divertir bastante. Aliás, a gente vai se divertir bastante, porque é um programa realmente bacana, tem muitas músicas, tem aquele bate-papo, tem aquela resenha, tem aquela brincadeira que faz o diferencial no seu início de noite, aqui na sintonia da sua Rede Boa. Muito obrigada pelo carinho, você que está acompanhando a nossa programação em Itabuna, você que está em Alagoinhas, Barreiras, Oeste da Bahia, muito obrigada pelo carinho, receba o nosso beijão carinhoso, ótimo fim de semana para você. É aqui na programação da Rede Boa que a gente vai se conectando todo fim de semana, aproveitando e curtindo as melhores músicas. 4h58, finalzinho de praia, churrasco e cerveja. Já tem muito mais músicas no seu rádio.
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0: vou pegando você.
1: Ah, mulher!
2: Uma salva de palmas, Menos é Mais!
1: Obrigado.
0: Tem que ter amor de verdade.

0: Simone Mendes e Mano Walter. Obrigado. Vamos cantar junto?
1: Honra pra mim cantar com vocês.
2: Eu vou assistir e vou aproveitar pra...
1: E essa música é linda, né, meu preto?
0: Demais!
1: Vambora.

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0: Ali também, senhoras e senhores.
1: Xande Avião, obrigado.

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1: Já começou nossa fuleiragem diária, nossa fuleiragem semanal. Esse é o programa do Macho Véi, botando no seu radinho. Bom dia, boa tarde, boa noite. Já estou com você e vamos começar essa esculhambação, meu filho. Bom dia, boa tarde, boa noite. Eu sou o Macho Véi, acaba de esmantelar. Se mulher fosse pirão, eu morri empancinada. A partir de agora, deixo com o véi, porque é para todo o Brasil. Você que escuta em casa, no trabalho, você que escuta agora puxando cobra com os pés, tá aí cortando uma cana pelo nó, você que tá espremendo espinha, tá tirando berro da cabeça de um cachorro, tá botando jumento pra nadar em açude raso, é, esse é o programa e eu volto já já porque estamos no ar.
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0: segunda
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2: Peida não.
1: Se acunha, macho.
2: Peida não que eu fico ligado, eu fico invertebrado. Ora, seu abraço pra você que tá aí espalhado no meu Goiás, querido Pirinópolis, tá espalhado em todas essas cidades, Uruaçu, Uruçuí, no Piauí, você que tá em Brogodó, você que tá agora também puxando uma ramazinha pra plantar um negócio em casa. Esse é o programa do macho, vai tá gostando, tá desde...
3: Esse rapaz que acabou de falar aí, eu vou dizer uma coisa, ele queima. Isso não engana nem a mãe dele.
2: De respeito nessa poxa, manda os áudios aí no programa do macho, é que estamos só botando no seu radinho, os áudios já está ao vivo. Deixa eu ver aqui que é os fela da gaita aqui.
4: Foi papum!
2: Fresca não, deixa para... papum pra lá. Cadê os áudios, meu filho? Manda os áudios aí no WhatsApp 619-9999-8895. Você tá acompanhando o programa do Macho Véi aí na sua emissora favorita. Manda aí a mensagem, porque estamos com o WhatsApp em aberto. Um abraço também pra ela, Keila Oliveira, Belli, também Rodrigues Mais, Silvia Pereira, Ronaldo, Joyce Florindo, Marco Jacó, também aqui ele, Rudney, Helmani, Jederson, Camila, Levai, Eliane. Rapaz, isso é Eliane, bicho vai arrumar. Oi, Eliane, tudo bem? Como é que você tá? Eu tô bem. Ixi, Maria.
5: Ô, macho, velho, vai dar certo, não chora não.
2: Não, tem que ajeitar os de casa, depois os da rua.
6: Essa bicha não é moça, não.
2: O velho aqui lhe ajeita, se você vier. Daí não, que a fuleiragem tá no ar, viu?
1: Uma do macho, véi!
2: Não.
1: Se acunha, macho!
6: Eita!

0: programa do macho véi. Se a cunha, macho.
1: Ô, véi, aqui a cunha todo mundo.
2: Ah, vem tu com esse peito mole querendo ser moço.
1: Ô, véi, aqui a cunha todo mundo. Você que já participou do nosso programa, momento agora, participa aí, manda as mensagens, 61999998895. Chegou mensagem aqui no WhatsApp, chegou. Já chegou a mensagem, tanto que eu pedi e quase não saiu. Um abraço aí pra ele, Máquina, Wendel Máquina e o seu locutor de externa. Esse homem é uma moto zero, esse locutor aí é moto zero, ele é demais. Rapaz, o Máquina enche o saco do rapaz, rapaz. Esse Máquina é fresco, é? Deixa eu ver aqui, que mais tal... Tá?

0: Esse mate não é fresco, é? Deixa eu ver aqui, que mais tal? Se tem mod de chifre, é com a gente. Cadê o WhatsApp? Eu tô enrolando aqui. Mas por enquanto, vem chegando o quadro aqui pra, só pra curtir. Lailô. Quadro Lailô. Chama! Bota os bichos de chifre aí agora no quadro. Cadê o quadro, homem? Acorde, operador novo é diferente. Agora, o quadro...
1: Atenção,
0: não, é o quadro, homem. Oxe, o homem não tá sabendo operar.

0: Leime, macho.
1: Me dá um real, macho.
0: Agora não aguente aí. O anjo é donzela casada pela terceira vez.
2: Satisfeito em você me dar
0: do quê? Número de sorte é 51. Número de candidato. Que nem bebe, nem deixa de beber. Mas não quer esse número de jeito. Olha.
3: Não entendi nada, mano.
0: A cor é vermelho, zóio de maconheiro. Vixi. Que é isso, rapaz? Solta a galinha, deixa de dançar o reggae. No amor, namore alguém.

0: cuspindo e chuva fina, não tem diferença.
1: Não entendi nada.
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0: do programa do Macho Rei.
3: Chama! Isso aí tem chifre até nos pés.
4: Porra, safado!

0: isso não é rocha, homem.
1: Olha aí.
0: Tô lhe falando que o operador hoje tá mais perdido do que segue em tiroteia, pai.
2: Esse bicho é igual a trem, só tem fogo na roda.
0: O operador hoje tá perdido, ele não tá sabendo negociar de jeito nenhum.
3: Até aí tá bom demais.
0: Pega ele e dá uma surra de pima de boi, igual o Máquina fez com o locutor dele.
4: Ei, macho, vem me autarquia.
0: Não, foi o Máquina que está lá em Barreiras, na Bahia, o locutor da Rede Boa de Comunicação, lá da 98,5, a potência do rádio. Que é isso, Máquina? Ordem de respeito.
5: Eu vim botar aí uma balada romântica, um forrobodó, uma música,
0: macho. Uma música eu não garanto não, mas eu garanto um filme. Um filme.
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0: É, você que assiste.

0: pra você não perder lance nenhum e ficar por dentro comendo um chambaril, é o operador de calango.
1: Mas aí tá tudo bom.
0: Tá tudo bom. O filme que vai passar na Rede Manchete. Rapaz, só passa na Rede Manchete, não tem outro canal mais não. O operador de calango. Luiz é um menino que nasceu velho e aposentado. De tanto e todas as mulheres buscarem estabilidade e queriam apenas namorar com ele. Uma descoberta que fez mudar toda a história de Luiz é que ele era roncolho.
2: Vixe, joga essa carniça no carcimbão, macho.
0: O outro filme é Olhando Pro Nada. Vixe, assim nasce o aventureiro Vicente Queque, criador de jumenta e galinhola. Após sair para viver a vida com a rapariga de estimação, ele deixa a chapa cair no caldo de cana e o menino confunde com açúcar pedrado. Vixe, mano.
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0: Um filme desse nem o Satanás assiste. Valeu, chagas aberta. Homem, deixa de fuleiragem. Você que assistiu o filme aí, já passa a mandar mensagem aí de macho véi. Eu quero ingresso para este filme. Porque nem um cão assiste, mas deve ser muito bom esse filme.
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0: Quem manda nessa chibata é você. Participe.
1: Deixa eu mandar um abraço aqui pro filho do Zé Mendes, dona Dejaci. Jodaci. Zé Mendes, Jodaci, irmão da Núbia, irmão do Joelso, irmão do Francisco, Deglan.
2: Fala, gostosão!
1: Deglan não tem mais nem um dente na boca, caiu de bicicleta quando era novo, ele usa chapa, viu? Ele andava de bicicleta empinando na avenida, o galfo saiu. Ah, não. Aí o galfo da bicicleta saiu. Quando eu ia pro Deglan, que ele ia voltando a bicicleta pra posição normal. Caiu. Oh, meu Deus. Deglan caiu e ficou com a boca de chupar ovo.
3: Vixe. Tá, agora eu gostei, sim, viu? Tem todo tipo de babado aqui.
1: O diabo é quem entra, viu, macho?
4: Você sabia?
1: Na Pérsia antiga, algumas ideias precisavam ser discutidas com um grupo sóbrio e depois bêbado. Por quê? Pois, se fizesse sentido em ambas as ocasiões, poderia ser realmente uma boa ideia se fizesse sentido tanto bebo como bom. Agora eu lhe digo a coisa, se o bom já não presta, imagine dando palpite e bebo. Deus é mais, Deus me frie, viu?
5: Vai te embora, mói de chifre.
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4: Você sabia?
1: Só aqui no programa do macho véio, não beba não, meu filho, faz mal pro estômago. Mas tome só uma pra abrir o apetite, viu? Você que já bebeu uma hoje. Ixi, cuidado, menino, cuidado. Ó que tu te ré todinho, fela da tampa. Bexiga lixo, esse menino não se aquieta não. Joga ele dentro do cacimbão aí. O menino é pulando dentro do estúdio. Ô, menino, esse menino pro cão só falta o rabo, viu?
7: Por que que tu fala assim, não sei o que, não sei o que lá?
1: Não, dona menina, o menino aqui pulando em cima da mesa. Meu filho, se aquiete, viu? Sua mãe tá ali, viu? Que isso? Não, bota para lá. Manda mensagem, participa você que é caminhoneiro, pegou chifre. O chapa que tá do seu lado é corno também? Eu sou o macho véi e ajuda a serrar.
5: Macho véi?
1: Sim, botando no seu rádio aqui desde cedo. São 2 horas de programa.
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3: Se você tem um rapezinho aí mentolado, obrigado, viu? Eu não tô cheirando por enquanto não, que quem cheira torrado, ele bufa. Um abraço aí, você ligado no Goiás pela 90,9 Supra FM e outras emissoras afiliadas desde cedo. Na Supra passa das 6 às 8 da manhã, tem dia que entra meio dia o programa, tem dia que entra 5 horas da tarde, conforme manda o cardápio. Ei, doutor, que é isso, rapaz? Que é isso, rapaz? Que é isso? Rabelo, frasca não, mas... Ei, a mulher, rapaz. Ei, para com esses negócios. Me pare com isso. Ai, abra uma cerveja pra mim e pra ela aí, que eu gostei, viu? Ei, ei, ei, ei, ei, ei. Para com isso. Deixa de frescura, o povo tá em casa ouvindo com essa imoralidade monstra aí, rapaz.
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3: um jornal que leva a informação pra sua cabeça. Dona da minha cabeça, ela vem como carnaval.
5: Vale nada mesmo, cara.
3: Aqui no jornal do Macho Véi notícia. Artista Dina Yaravisky criou a instalação A Igreja, que para mostrar que a maioria de nós ignoramos. Você sabe o que é isso? Você que mexe com computador, aplicativo, sabe? Aquele termo que você bota lá, eu aceito, e tem lá, agri. Aí o cara printou aquilo dali tudo e botou. Ele imprimiu os contratos de plataforma como Facebook, Instagram, Google e montou assim num rolo A4 e botou gigante. Alguns chegavam a se acumular no chão assim. Meu Deus. Precisa até de... Rapaz... Um amigo meu dizia assim, não, eu preciso de gente para carregar cimento. Aí o cara disse, eu aceito, mas vai só. Olha o fresco.
6: Não entendi nada.
3: Outra notícia, os neandertais viveram na Europa. E essa notícia chegou agora. Eles viveram na Europa e na Ásia entre 400 mil e 40 mil anos lá para trás. E era robusto, de sobrancelhas assim, marcadas. Antes, eles fabricavam ferramentas e controlavam o fogo e até produziam arte, viu? Outra coisa que controla o fogo é assim, que eu vejo, mas não tenho certeza, é mulher cendeira. É parecido com os neandertais. Elas não controlam o fogo de jeito nenhum, mas...
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3: 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Vamos ali, dançar forró, viu? Deixar de frescura, desde frescura.
7: Ô, macho, velho, vai dar certo.

0: aí não entra não, que abre a estampa, viu?
1: Quem?
0: É, não entre não. Vai lavar a virilha. Um abraço pra minha amiga nega, a Eliana Nega. Ela gosta de ouvir a fuleiragem.
2: Ave Maria, esse homem fala besteira demais, né?
0: Você ligado na nossa chibata aqui. O programa que manda aqui é você. 619-9999-8895. Você que tá mais quente do que tampa de chaleira, tá mais quente do que garrafa de café, quando tá vazando o calor, viu?
3: O que é um corno desse? É uma afronta à sociedade.
0: Bom dia pra você que tá no Goiás, tá agora operando uma porca parideira, você que tá botando pra desgarrar um jumento novo, esse é o programa que leva a fuleiragem pra você.
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0: Já começou, tô com vontade de terminar. Se você quer divulgar sua empresa aqui no programa do Macho Velho, é só entrar em contato através do nosso WhatsApp 619-9999-8895.
5: Aliás, eu entendi que eu sou meio louco.
0: 619-9999-8895. E aí os áudios, cadê os áudios dos bichos de chifre que eu prometi aqui? E os bichos de chifre, se tiver repetido, pode botar aí que a gente hoje vai fazer repetido, vai fazer áudio de 5 meses pra trás, aí a gente faz. E essa cadeira vai me dar a queda, e é hoje. Deixa eu ver aqui pra você que participou desde cedo, mandando a mensagem no WhatsApp. 61, chega mais aqui. Um abraço aí pro meu amigo Acrísio, vendedor de espetinho duro. Rapaz, não tem diabo quem come espetinho duro. Deixa eu ver aqui. Chegou os áudios. Olha o povo mandando mensagem e tal. Um abraço pro Oziel, filho de Dona Dália. Mentiroso, mas é meu amigo. Tem até o finado presidente da Associação dos Cornos. Os áudios, chama, chama.
6: Bom dia, Major. O programa tá demais. Tô aqui num setorzinho tranquilo, na roça, trabalhando. José Maria de Carvalho, Valparaíso. Toca pra nós aí, Arrural, Raiatolá, Neo Pinel.
0: Semana passada ele pediu e não tocou, viu? Até aqui é diferente. Ele, a música que você pediu a gente troca. Chama. Cadê? Não vai ligar pro rapaz, não. Só bota o outro áudio.
7: Ô, macho velho, é babu, macho velho. Ô, macho velho. Tô sentindo saudade aí da fuleiragem, macho velho. Bora começar.
0: Foi, então, macho velho.
7: Não esquecendo de mandar um abraço aqui pros cornos da região. Principalmente pra Itabuna. Então, macho velho, boa noite, macho velho. É papo.
0: Foi papo. Porra, entra, Raimundo.
8: Tá com pau, macho velho.
0: Pois vamos ali, voltamos já.
8: Desconjuro, marmota.
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1: E aqui a gente acunha até o talo. Vá acunhar, tome. Obrigado você pela audiência aqui, mandando mensagem 619-9998-8895, o bife de chifre que estão ligados. Rapaz, o Geraldinho disse, ah, bota aí o negócio que eu gosto lá, a Maria Gomes, Dona Eulina, que ouve, são cadeira cativa, também o Francisco dos Temperos, que tá cheirando torrada e bufando o dia todinho, tá ouvindo aí. Que é isso?
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1: Ele gosta, é ligeiro.
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1: É o resumo da novela. Convencer o capítulo 11. Tá aqui, sem prestar atenção, Zé Geraldo chama o manequim de safada, olha. Na outra cena, Ferdinando bebe umas cachaças e acha um buchão de gás parecido ao irmão de Maura. É o fresco? É o fresco não, mas é demais, viu? Na cena seguinte, Patrícia quebra o cabresto na frente da casa do seu pretendente. Vixe! Sem saber do que se tratava, Oswaldo pede a Iraci que meta a mão no saco para puxar algo que ele não tá conseguindo. Oxi!
2: É mesmo, cara?
1: É sim. Na outra cena, Raimundo se impressiona com a véia que passa no meio da rua assobiando e ainda com as pregas na boca.
3: É o quê, galinha?
1: E na outra cena, Nildo quer saber qual o pau de fazer canoa. Quantos paus se faz a canoa? Ele diz que quer saber qual pau que ele vai começar essa canoa. Eita, diabo. E na última cena, filho busca apoio para decorar um muro caído. Oxê, aí dentro, mãe.
2: Foi papum!
0: Ai! Resumo da novela.
1: Resumo da novela com Veceiro. Capítulo 11. Eu vou tomar um banho agora que eu tô fedendo a caixão de criar peba.

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1: É pra você curtindo aí a nossa fuleiragem, deixa com o véio. O véio aqui sabe botar no seu radinho e não deixa de participar, não. Tem aqui os nossos áudios, tem aqui os nossos quadros, tem as nossas esculhambação e tem o quadro que você gosta, que é esse aqui.
0: Plantão policial.
1: Plantão policial do macho véio. Eita, diacho. Olha aí, macho, plantão policial.
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1: Aqui. Em 2015, Larry McEnroy tentou atirar em um tatu no quintal de sua casa na Geórgia com a pistola 9mm. A bala ricocheteou no casco resistente do animal, atingiu uma cerca próxima, entrou pela traseira de uma casa móvel, depois atravessou uma poltrona e atingiu sua sogra nas costas. Eita! Felizmente, os ferimentos não foram fatais. É a primeira vez que eu vejo uma desculpa de uma pessoa querendo atirar na sogra e não acha. Ele atirou pei aí. Dentro, macho.
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1: Do macho, véio, olha. Você ligado nesta chibata pode participar de qualquer quadro. Macho, véio, eu quero participar do balcão de emprego. Quero participar da superação. Falei agora o plantão, pô, então vamos no balcão de emprego. Emendado, vamos emendado.
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1: Balcão de emprego do programa Macho Véi, que é emendado igual cantiga de grilo. Tá aqui, ó. Macho Véi. Tem vaga para locutor de porta de cemitério, 77 vagas. Também costurador de anágua, 98 vagas. E especialista em chamar cobra com assovio, 6 vagas. Ah, Maria, em nome do Pai, do Filho e do Espírito Santo, amém. Vai estar o Luciano, meu empresário forte, no quadro.
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1: Foram 2 quadros emendados a pedido desta fuleiragem. É, não, é agora seja.
2: Tá com pau, Macho Véi!
1: Ah, ri, empurra.

0: Pode participar, mandar o seu alô em qualquer canto desse meu Brasil. Tem áudio, tem mensagem. Mensagem aqui chegou um monte. É porque o computador, o outro que abre aqui, passa as mensagens ao vivo. O menino teve que dar um ajuste mecânico aqui, mas você pode participar junto com o Macho Ré. Cadê? Chama.
1: Tô esperando meu abraço.
0: Égua.
2: Boa noite, macho velho. E aí, como é que tá você, homem? Que sumiu.
0: Isso.
2: Nunca mais mandou mensagem pra mim. Tô de volta aqui. Tô aqui de volta de barreira, macho velho.
0: Aí, mais mensagem.
1: E aí, macho velho.
0: Isso.
1: Como é que tá o chifre?
0: Tá mole. Quando endurecer, mole.
1: Falando aqui do município Queimar Nova, no Piauí. E aí, como é que dá?
0: Aqui tá...
1: Como é que tá chifrada por aí?
0: Chama.
1: É o Gil Silva aqui de
0: Gil da
1: Piauí.
0: Olha aí, Gil.
1: Manda um abraço aí pra todos esses mói de chifre.
0: Cornão.
3: Ô, macho velho, boa tarde, bom dia, boa noite. Tô em Morungaba, interior de São Paulo, região de Campinas, ouvindo a rádio Macho Velho. Toca o forró com saborear pra nós, qualquer um de saborear. Obrigado, macho velho.
0: Chama.
4: Segura aí, macho velho, que é tua.
0: Esco.
5: Ei, macho velho. Tô falando aqui da cidade de Araras, em São Paulo.
0: Direto de Araras, em São Paulo. Eu tá ouvindo e vai curtir agora o quadro. Qual é o quadro? Eu não tô nem por dentro, que o operador me deixou mais perdido do que segue em tiroteia.
6: Superstição.
0: Olha aí, pra ele que tá em Araras, em São Paulo, ouvindo o programa do macho velho. Bora, bota, chama. Cadê ele que tá em Araras? Que nasce em Araras é o quê, mas?
7: Tô curtindo o seu programa. Manda serrar as pontas aí do meu amigo Coxinha.
0: Coxinha tá ouvindo.
8: Bom dia, macho velho.
0: Bom dia,
8: o palco do PH.
0: O palco do momento.
8: Tô aqui na Luziânia Renda aqui, escutando a sua rádio aqui, só a fuleiragem.
0: Isso.
8: Nós mexemos com caminhão, hein? Nós é da rodagem. Nós é do óleo vegetal.
0: Ixi.
8: Tá vendo? Mas é de Inhumas, Goiás, vizinho seu aqui da Brasília.
0: Olha aí, macho, e agora no quadro?
6: Superstição.
0: Vamos. Corta. Deixa eu ver aqui. Superstição. Macho, véi. Que meu nome é Bismarck. Queria saber de uma coisa da superstição. Ficar com os olhos seco. O que que significa quando a pessoa fica coçando os olhos com os olhos seco? É sinal de chuva? O que eu conheço nessas épocas é que se você beber pelo menos uma coisinha, se tiver com os olhos seco e a garganta também, limpa as vistas e a garganta, viu?
6: Superstição.
0: Não tem erro. Eu vou até tomar uma agora. Bote uma pra mim e pra vovó, viu? Bate uma também pra palavras orgulhecedoras.
9: Por este motivo, quero dizer-lhe com palavras orgulhecedoras que tenho livre-arbítrio de ir e vir a hora que bem entender.
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2: Sabe-te, imperador.

0: TR Sacode!
1: Por que tu fala assim, não sei o que, não sei o que lá?
2: Nem comecei a falar, mas agradeço vocês ligados no programa do Macho Velho. Manda mensagem aí, quer divulgar a empresa também. Não é só para Brasília, não é só para o Goiás, vai para outros estados também. São 103 emissoras que retransmitem o programa do Macho Velho. Aqui em Brasília tem 7 emissoras. Pegando de Santa Maria, no Gama, pegando em Lusiânia, pegando em Valparaíso, pegando também lá em Alexana, pegando, sabe aonde? Pegando lá em Pirinópolis, até do Zezé, do Mirosmar e do Elcinha, rapaz. Estão tudo ouvindo lá.
3: Me dá um real, macho velho.
2: Não, peça a Zezé de Camargo e Luciano, eles que têm.
4: Macho, não tem o que conversar não, tu só conversa besteira, bicho. E se enjoa, rapaz.
2: Que foi?
4: Deixa tu ser um cabo grande égua.
2: Ah, rapaz.
4: Tu nasceu só pra ser besta, foi?
2: Não, fui não.
4: Rapaz.
2: Poxa.
4: Isso por menos, rapaz.
2: Vamos encerrar o xixi.
4: Você já é grandinho. Você é um cabinho muito bosta, muito bestinha, viu?
2: Vamos encerrar o xixi. Serra. Serra-se, véi. Serra-se, véi. Vem, fela da gaita. Vai dar palpite na casa do chapéu. Serra-se, véi. Vem. Serra-se, véi. Serra. Serra o chifre dele. Serra-se. Agora vamos pegar. Fica dando palpite aqui. Homem, só dê palpite em jogo do bicho. Homem. Fala da gaita, fica dando palpite.
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2: Mas rapaz, serra esse outro aqui. Serra. Certo. Pega, agora pegue César. Atenção, vamos sobrevoar aqui. Sobrevoando agora a casa de César Augusto. Ele que pega chifre até da sombra. Sobrevoando agora, tô vendo aqui. César, balança a cabeça aí pra nós, mano. Deixa eu ver onde é que tu tá. Olha aí, ele tá se escondendo ali, ó, tá se escondendo. Vamos jogar a bomba agora, sobrevoando a casa de César Augusto. Uma. Meia. Jipe. Já. Fogo. Pronto. Atentar o cão com reza pra lá, pai. Ô, bicho que atenta é corno. Égua.
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2: Limpe aqui com o véi, viu? O Brasil inteiro ligado nesta chibata. Se você quer mandar um pix, manda também um. Só aceito pix de 5 mil reais em diante pra limpar a vista. 619-9999-8895. Mande sinal de fax, sinal de fumaça. Anote num caco de T, anote numa anágua, anote num chifre aí. Onde você quiser, o programa do Macho Véi é para todo o Brasil. São 103 emissoras transmitindo aqui direto desta chibata dos Macho Véis Produções e Evento. Aí dentro, meu bem. Aí. E Edileuza, o índio, a piroqueta, perguntando se você tem coragem de tomar um banho de biquíni com ele. Pergunte aí, índio. Edileuza, caia pra dentro.

0: Arriega, porque agora vem chegando o quadro pra Edileuza não botar...
1: O povo, velho.
0: É o povo feio, mas... Olá para o povo feio que mandou mensagem desde cedo. Manda aí nas redes sociais, segue o macho velho no Instagram, Kawaii, TikTok... Manda aí também no YouTube, no Bilibili, arroba macho velho novo, Bilibili.
2: Bom dia, macho velho.
0: Boa tarde, boa noite.
2: Aqui é o PH, Paulo Henrique. Tô aqui na Luziana Renda aqui, escutando a sua rádio aqui, só a fuleiragem. Nós mexe com um caminhão, hein? Nós é da rodagem.
0: Da rodagem?
2: Nós é do óleo vegetal.
0: Olha aí.
2: Vai vendo.
3: Ô macho velho, é papo, macho velho. 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Então, macho velho, boa noite, macho velho. É papo.
0: Foi papo. 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Ixi, Maria. Que foi, homem?
4: Vale nada mesmo, cara.
0: E não, o negócio é sério.
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2: É chuleiro, olha o picolé, só não chupa quem não quer, tô aqui ao vivo para todo o Brasil, você ouvindo nós da chibata, na Bahia, no Pernambuco, onde você estiver, Piauí, é só ouvindo o programa do Macho Véi. E acabou-se mais uma fuleiragem, mas você quer divulgar sua empresa no programa, é só entrar em contato com a gente aqui, através do nosso WhatsApp, deixa pro véi, que o véi sabe fazer, agradecer a todo mundo que ficou ligado em casa, no trabalho, participando aí, direto da fazenda, direto do seu trabalho, correndo, fazendo um Cooper pra ficar com o Cooper feito. É você que faz um exercíciozinho. Bom dia, boa tarde, boa noite. Eu tô indo embora. Agradeço você que ficou nessas duas horas de programa mais fuleiragem do mundo e acompanha o Macho Véi nas redes sociais, lá no YouTube, Instagram, TikTok, Kawaii. Você que acompanha em outras redes sociais, no Bilibili. Obrigado, tô indo embora. Um beijo, um queijo e uma corda de caranguejo. E fui! Fui! Tchau!
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